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0: Es Lionel Richie con Easy. La estás escuchando conmigo en esta madrugada fría, pero no tanto.
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0: Iván Zavala, Más Allá del Sol. También escuchábamos a Leonardo Fantasías en esta madrugada de miércoles 13 de mayo de 2026. A todas las Fátimas, muchas felicidades. Tiempo de ir a los comerciales. A la vuelta, noticias.
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4: 7:02.
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0: Oi, pessoal, bom dia! Está começando agora seu informativo Coamo. Hoje é quarta-feira, dia 13 de maio, a lua está na fase minguante. Reze para Nossa Senhora de Fátima. Hoje é dia do zootecnista, dia da fraternidade e dia nacional do chefe de cozinha. Ótima quarta-feira para você, cooperado e amigo ouvinte de todas as manhãs. Esse programa é uma produção da Assessoria de Comunicação Coamo. A reportagem é de Ilivaldo Duarte. Eu sou Ruth Borsuc e está no ar o programa da família rural e cooperativista.
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0: O agro brasileiro em constante transformação, o cooperativismo cada vez mais fortalecido e a tecnologia abrindo novos caminhos para o crédito rural. O informativo Coamo de hoje destaca a visita do chefe do Departamento de Regulação, Supervisão e Controle das Operações de Crédito Rural e do Proagro do Banco Central do Brasil, Cláudio Filgueiras Pacheco Moreira, que esteve na Credicoamo e Coamo conhecendo de perto a realidade das cooperativas e dos produtores rurais. Ele fala sobre a importância de ouvir quem está no campo, avaliar na prática os resultados das políticas de crédito rural e também comenta os próximos desafios do Banco Central, incluindo um projeto inovador que une inteligência artificial, imagens de satélite e informações agrícolas para aprimorar o sistema de crédito no país.
2: Há um tempo atrás, quando foi criada essa área de crédito lá no Banco Central, eu diria que foi um Banco Central dentro de um outro Banco Central, porque verticalizamos. Criamos a regulação, o controle, sistema, monitoramento e supervisão, todos vinculados na mesma área. Então, à medida que a gente vai, nós vamos às cooperativas, vamos aos produtores, nós conseguimos entender se aquela política, se aquela estrutura que nós construímos e concebemos e discutimos na política agrícola, ela está funcionando e quais os problemas.
0: Você acompanha esse bate-papo daqui a pouquinho aqui no Informativo Coamo. Não saia daí.
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0: A lua minguante é um bom momento para realizar podas, controle de pragas, roçadas, limpeza de áreas e preparo do solo para próximos plantios. Alguns produtores aproveitam essa fase para fazer trabalhos de manutenção nas lavouras e pomares. Nos dias mais frios é importante redobrar os cuidados com a saúde. As temperaturas mais baixas favorecem problemas respiratórios, gripes e resfriados, principalmente em crianças e idosos. Mesmo no frio, manter a hidratação é fundamental, além de investir em uma alimentação equilibrada, rica em frutas e verduras. Para quem trabalha no campo, a orientação é usar roupas adequadas nas primeiras horas da manhã e evitar mudanças bruscas de temperatura ao longo do dia.
5: Bom dia, eu sou o Mário Malamim. Eu ouço esse programa todos os dias para ficar muito mais informado.
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0: Cooperativismo forte, crédito rural eficiente, tecnologia a serviço da produção agrícola. O informativo Coamo de hoje acompanha a visita de Cláudio Filgueiras Pacheco Moreira, chefe do Departamento de Regulação, Supervisão e Controle das Operações do Crédito Rural e do Proagro, do Banco Central do Brasil, que esteve na Coamo para ouvir produtores, lideranças e conhecer de perto a realidade do agro brasileiro. Durante a entrevista, ele destaca a importância desse contato direto com o campo para aprimorar as políticas agrícolas e fala sobre os desafios futuros do crédito rural, diante das mudanças climáticas e da evolução tecnológica. A reportagem é de Ilivaldo Duarte. Vamos acompanhar.
6: Qual a avaliação que o senhor fez dessa visita na Coamo e na Credicoamo? O que o senhor, saindo daqui, o que o senhor leva para Brasília, para os nobres pares? O que é que o senhor viu aqui na região da Coamo e da Credicoamo? E principalmente aqui, né? O senhor que tem um apreço pelo agro, né? E as cooperativas têm um papel muito importante nesse agronegócio, nessa vanguarda da liderança mundial do Brasil. O Brasil é líder, é o primeiro lugar em exportação em 9 grandes cadeias do agro, né? Como a soja, em grãos como açúcar, café, suco de laranja, carne bovina e frango. Falei tudo isso para saber do senhor o seguinte: o senhor viu, viveu e sentiu o quê? O que é que o senhor leva para Brasília?
2: Muita satisfação de, não só eu, como minha equipe, podermos olhar o que nós estamos fazendo e termos a impressão, não só das cooperativas, como dos produtores. Há um tempo atrás, quando foi criada essa área de crédito lá no Banco Central, eu diria que foi um Banco Central dentro de um outro Banco Central, porque verticalizamos, criamos a regulação, o controle, sistema, monitoramento, supervisão, todos vinculados na mesma área. Então, à medida que a gente vai, nós vamos às cooperativas, vamos aos produtores, nós conseguimos entender se aquela política, se aquela estrutura que nós construímos e concebemos e discutimos na política agrícola, ela está funcionando e quais os problemas. Tanto é que conversar 10, 15 minutos, meia hora, ir numa propriedade, a minha equipe mesmo que veio falou: Cláudio, já temos várias coisas para discutir e pensar quando chegarmos em Brasília. Então, vir na Coamo e na Credicoamo, que são dois líderes no que fazem, são duas cooperativas extremamente importantes para o nosso país, as maiores, ela nos traz um conhecimento e uma visão de como as coisas que estão sendo feitas devem ser melhoradas e até mesmo, assim, incentivados a alguns tipos de mudança. Por quê? Não se dá para regular sem saber o resultado na ponta. Ao mesmo tempo que a gente fica satisfeito quando algo que nós fazemos, a gente vai no produtor e vê que está funcionando, do mesmo jeito nos dá apreensão quando as pessoas falam, discutem e dizem: ah, isso aqui podia melhorar, então vamos trabalhar para melhorar.
6: Quais são os próximos projetos e desafios da área do senhor no Banco Central?
2: Eu até falei que esse ano já posso me aposentar, vou ficar mais 2 anos, que foi o que eu combinei com o diretor da minha área, e até mesmo porque nós começamos um grande projeto recentemente, que é construir uma inteligência artificial, Banco Central, usando insumos, conhecimentos agrícolas, a parte tecnológica de satélites e imagens. Qual a ideia? A ideia é que a gente consiga, do mesmo jeito que já temos a visão completa de todas as operações de crédito do país, termos insights para que nós possamos, junto às cooperativas, junto às instituições que concedem crédito e até mesmo essas instituições, junto aos seus produtores, melhorarem a forma de usar o crédito, de trabalhar e até mesmo entender melhor todos esses eventos que estão acontecendo na agricultura. É fato, nós todos sabemos. As mudanças que acontecem no clima e nas próprias regiões do país já têm um reflexo direto aonde? Na agricultura. O agricultor é o primeiro que sente isso. Então, com a tecnologia, acredito que a gente vai conseguir melhorar bastante a forma de conceder o crédito e a forma de distribuir a nossa agricultura pelo país. Não é o Banco Central que vai distribuir essa política, mas ele, com tecnologia e conhecimento, ele pode subsidiar todos que vão mudar essa política.
6: Muito bem, doutor Cláudio Figueiras, agradecendo a sua agenda bastante complicada, concorrida, mas um espaço para conversar conosco, conversar com a Coamo, com a Crédito Coamo, aqui para terminar, então, terminando o mês de maio, tem mais um restinho de ano, daqui a pouco já tem colheita de milho safrinha, tem trigo, tem um plantio da nova safra, porque o agro não para, a Crédito Coamo não pode parar, a Coamo também não. Qual é a mensagem que o senhor deixa para a família cooperativista, para mais de 150 mil pessoas que diretamente vivem e fazem esse cooperativismo elogiável pelo senhor da Coamo e da Credicoamo? Cooperado, familiares, funcionários, as diretorias das duas cooperativas.
2: Continuem com essa estrutura que tem sido feita ao longo dos anos, aprimorem e sejam persistentes para que a gente consiga ter um cooperativismo, uma agricultura cada vez melhor no nosso país e mais tecnificada. E o Banco Central, dentro do que ele consegue fazer, ele quer não só usar a tecnologia, mas fazer com que essa cultura tecnológica e de mitigação de risco seguro seja transmitida para todos os nossos agricultores e todos os cooperados que estão aqui dentro da Coamo.
0: É isso aí, para você ouvir novamente essa entrevista, é só acessar a página do Informativo Coamo pelo site coamo.com.br ou pesquisar pelo programa nas principais plataformas de áudio.
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8: Eu trago agora a cotação dos produtos agrícolas com os preços praticados pela Coamo na praça de Ponta Porã na tarde de ontem. A soja, saca de 60 quilos, ficou cotada a R$ 103,00. A saca de milho ficou cotada a R$ 45,60. Trigo tipo 1, R$ 66,00. Novamente, então, os preços praticados pela Coamo em Ponta Porã. A saca de 60 quilos da soja, R$ 103,00. Milho, R$ 45,60. Trigo tipo 1, R$ 66,00. Lembrando que estes foram os preços praticados pela Coamo com base em Ponta Porã na tarde de ontem.
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0: E assim chegamos ao fim de mais um Informativo Coamo. Obrigada pela sua companhia e pela sua audiência em mais essa manhã. Tenham todos um excelente dia, fiquem com Deus e até mais. Tchau, tchau.
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0: Zeneto y Cristiano, un mes y poco, 15 con 35 minutos en todo el país. Saludos a los amigos del Brasil, quienes están en sintonía. Tenemos un audio justamente de un oyente, Viumar, que siempre está enganchado a la programación. Escuchamos su saludo.
1: Olá, boa tarde, Amambai. Boa tarde, Douglas. Como está? Tudo bem? Viumar, de Ponta Porã. Tem como ouvir aí Labuche, Be My Love? Parabéns pela programação. Um abraço ao nobre amigo Roberto. Deus está presente, amigo. Viva Jesus em nossos corações para sempre. Um forte abraço.
0: Excelente, boa onda, Viumar. Gracias por el aguante, por el saludo de cada programação. Aqui está tu pedido. La Boche, Be My Lover.

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1: Terminamos la hora y suena Paico de fondo con el éxito titulado Quiero. 4 de la tarde con 2 minutos. En minutos, una pausa.

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0: 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Yo te acuesto con Rael cantando para nosotros en esta tarde de otoño. Quiero saludar a Delia, que está en el barrio San Gerardo esta tarde. Hola, Delia, saludos para vos, abrazote para toda tu familia y besitos para tus bebés, cariños para toda la familia. Qué gusto saber que estás en San Gerardo. Bendecido miércoles para vos y tu familia. Feliz tarde y gracias por estar escuchando. Sí, Delia, saludos.
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0: Ben, vos estás escuchando la 100.5. Ese no es lo que te pregunto. Quiero contarte que hoy vamos a conocer la lista de los mejores éxitos de la 100.5, un poquito más tarde, allá por 18:40, por ahí. Pero antes vienen los comerciales y a la vuelta, noticias de entretenimiento.
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0: BL y Farruko protagonizan el Urban Paradise 2026 en Madrid. Estarán en el Movistar Arena el 10 de julio. Madrid se prepara para acoger a una de las grandes citas del calendario musical con la llegada de Urban Paradise, un festival que reunirá algunos de los nombres más destacados del panorama urbano internacional. Tendrá lugar el próximo 10 de julio en el Movistar Arena, siendo un evento con el que celebrar el verano por todo lo alto. El cartel estará encabezado por BL, una de las figuras más influyentes de la escena latina actual, aunque no será el único. El festival contará con la presencia de Farruko, uno de los referentes globales del género urbano. Así también. Si no querés perderlo, es para la gente de allá. Hazte con tu entrada. Ya quiere vender su entrada. Por ahí vamos a quedar. El artista colombiano se ha consolidado con una de las voces más identificables de la nueva generación gracias a una propuesta que combina diversos géneros, desde el reggaetón hasta el afrobeat, pasando por el dancehall y el pop. Entonces, prepárense que probablemente aquí vamos a estar escuchando otra música nueva con BL y Farruko. Aquí vamos a recordar uno de esos temas que brilló por mucho tiempo.

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0: son artistas nuevos, artistas jóvenes que están llegando aquí en la 100.5. Ryan Vega con Aria Vega. Aria se llama la chica, para tu conocimiento. Y Ryan Castro con la música chévere en versión remixada, lindísima el video. Si quieres ver, podés buscar o pedirnos que te mandamos. 19:23, breve pausa y a la vuelta más canciones. Lanzamiento de la 100.
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